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0: Eu sou o homem mau. Eu sou mau, mau mesmo. Vendeiro, traz cachaça com farinha pra todo. Vamos logo. Mistura esse negócio aí. É pra todo mundo beber. Onde vai, moço?
1: Eu vou indo embora, eu nunca bebi.
0: E nem vai beber. E você aí, qual é o seu nome?
2: Meu nome é Pedro.
0: Era Pedro, agora é defunto.

0: Quem é o dono dessa porcaria aqui?
1: Sou eu, senhor.
0: Então, tá dormindo? Traz o uísque logo.
1: Não tenho uísque.
0: O que é que eu bebo, então?
1: Bebe leite.
0: Quem bebe leite é bezerro. Toma, aprenda a respeitar o homem mau. E essa mulher, de quem é?
2: Essa mulher é minha.
0: Era sua, agora é minha.

0: Então você veio me matar, não é? Quem é você?
1: Eu sou o famoso Billy Gancho. Por quê?
0: Pronto. Era Billy Gancho. Agora é defunto Gancho.

0: Então você é o delegado que veio acabar comigo? Qual é o seu nome, delegado?
1: O meu nome é Justiça. Você está preso, homem mau.
0: Ai, quem é você para me prender, delegado? Fique sabendo que eu sou o homem mau, mau.
1: É, você era o homem mau. Agora é defunto mau.

Já ouvi tantas histórias com sentimento profundo que cheguei à conclusão que o homem tem no cão o melhor amigo do mundo. Esta é mais uma delas. Foi há muitos anos atrás. Vem provar uma verdade, que um cão, pela lealdade, de tudo ele é capaz.

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1: A boa música gaúcha aqui no seu rádio, na sua educadora 90 FM. 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

Esse é o seu programa Pátria Campeira, o melhor da música tradicionalista para você. 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Trazendo mais música aqui no seu Pátria Campeira.

A boa música tradicionalista você acompanha aqui no seu programa Pátria Campeira. 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Trazendo mais música aqui no seu Pátria Campeira.

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Trazendo mais música aqui no seu Pátria Campeira.

A melhor música nativista, música tradicionalista, aqui no seu Pátria Campeiro. 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Trazendo mais música aqui no seu Pátria Campeira.

Manhã de domingo, aqui na sua educadora, é o seu programa Pátria Campeiro. 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Trazendo mais música aqui no seu Pátria Campeão.

A música do Rio Grande toca aqui na sua Rádio Educadora 90 FM. 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Trazendo mais música aqui no seu Pátria Campeira.

A boa música tradicionalista você acompanha aqui no seu programa Pátria Campeiro. 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

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Trazendo mais música aqui no seu Pátria Campeira.

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1: E assim finalizamos o nosso programa Pátria Campeira, o melhor da música tradicionalista. O nosso muito obrigado, retornaremos no próximo domingo com mais música aqui dentro do Pátria Campeira. Todos um forte abraço, finalizando com mais música para você.

0: Muito bom dia para você, ouvinte da Rádio Educadora 90,3 FM. Começando mais um Domingão da Educadora, mais uma semana. Manhã de domingo, né? Muita música, tem horóscopo também. E eu, Daniel Machado, faço companhia para você até o meio-dia. Vamos juntos ouvindo música enquanto você faz o seu almoço aí delicioso em família. Desde já agradeço a sua atenção, a sua audiência e vamos nessa!
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2: Bom dia. Ele era feroz contra os defeitos alheios, apesar de honesto.

Por mais de uma vez, lhe pediram amainar a violência, porque ninguém gosta de ter as falhas apontadas. Certa noite, em sonho, viu um homem de boa aparência que foi lhe dizendo: "Mude de vida, deixe de ser tão crítico, você também tem defeitos." "Mas eu nem o conheço", replicou. "Eu sou o seu anjo da guarda. Resolvi aparecer para que me ouvisse. Cansei-me de falar ao seu pensamento e ele mudou. Os anjos trabalham dobrado com os que não guardam a si mesmos."

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2: De volta então com o Domingão da Educadora, agora trazendo para você, ouvinte, o primeiro bloco do horóscopo de hoje. É com você, Mabel. Bom dia!
3: Bom dia, ouvintes da Rádio Educadora. Vamos falar do horóscopo desta manhã de domingo, dia 16 de agosto. Áries, você vai estar com tudo para convencer, reunir, unir forças e garantir a continuidade dos seus projetos. Desculpas tentadoras podem te desviar do caminho do verdadeiro bem-estar. Dê um corte nas gorduras. Touro, pare um instante e reflita com calma, colocando na balança os prós e contras. Não se empolgue com escolhas que você precisa fazer. Hoje você tende a se mexer demais, então evite se dispersar à toa. É canalizando essa energia que você vai conseguir manter o ritmo. Pense nisso. Gêmeos, as aproximações favoráveis estão ao seu alcance. Vá além das aparências e você vai se surpreender. Sua vitalidade pode estar em baixa, então não ignore esse sinal. Fique de olho no seu sono e considere praticar alguma atividade física. E Câncer, seu senso de realidade pode dar uma escurecida na sua boa disposição. Mantenha um pouco de leveza, sem culpa. Esse é o dia perfeito para começar uma atividade esportiva pensando no longo prazo. Logo mais tem a continuação deste domingo.

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0: Domingão da Educadora, amanhã de domingo, pra você muita música. E agora tem o segundo bloco do horóscopo de hoje. Mabel, é com você.
1: Estamos de volta hoje, dia 16 de agosto, falando de Leão. Uma pessoa mais velha do que você vai saber te acalmar de um jeito positivo e te fazer refletir na direção certa. Você está com vontade de aproveitar a vida e

dedicar ao que gosta. Só um pouco mais de temperança cairia como uma luva. Virgem, você vai querer dar um tempero a mais no seu dia a dia. Só não exagere, os sinais de cansaço já passaram. Não ignore isso e relaxe em contato com a natureza. Libra, você vai ter conversas importantes com as pessoas mais próximas e vai precisar dar conta de cada uma. Conte com sua boa disposição e com a mente aberta para essas trocas sejam construtivas. E no fim do dia, todo mundo sai de acordo. E Escorpião, hoje conte apenas com você mesmo, porque ao seu redor não vai te ajudar em nada, mas não se diminua por causa disso. No lado físico, você não está se sentindo bem dentro dos seus limites. Não se esqueça de você, se controle. Logo mais tem a última parte deste domingo.

0: volta com o Domingão da Educadora, trazendo para você agora o último bloco do horóscopo de hoje. É com você, Mabel.
1: Estamos de volta agora trazendo o Sagitário. Você vai descobrir aspectos inéditos nos próximos dias. É o dia das surpresas. Você fica com mil coisas para pensar e a mente borbulha de ideias novas. Planeje suas ações ao longo prazo, sem se dispersar. Capricórnio, você vai conseguir evitar dificuldades e deixar seus valores ainda mais claros, sem rodeios. Você não vai ter dificuldade em deixar de lado a agitação desse dia, relaxar e aproveitar o seu lar. Aquário, você vai precisar falar com liberdade sobre o que está te preocupando e vai se recomeçar com bases mais claras. Uma raiva de viver te pega e vai te ajudar a superar obstáculos que, no fundo, não eram tão terríveis assim. E peixes, evite se envolver em discussões tensas, especialmente hoje. Afinal, você tem coisas melhores para fazer. Mantenha um olhar atento ao seu equilíbrio de vida. Entre descanso e trabalho, é preciso encontrar a medida certa para não exagerar no esforço.

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0: o Domingão da Educadora está aqui para agitar a sua manhã de domingo, muita música, enquanto você prepara aquele almoço gostoso em família. Vamos ouvindo as melhores músicas gaúchas, bandas, música italiana, música alemã, enfim, só música tradicional para você.
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2: Ótima manhã de domingo pra você, dando sequência na nossa programação do Domingão da Educadora, agora trazendo mais música.

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5: E a melhor companhia que você pode ter é aqui com a Rádio Educadora, que está sempre junto com você, 24 horas por dia. E agora, o Domingão da Educadora, trazendo muita música para agitar aí a sua manhã de domingão. Então vamos nessa, que tem muito mais música pela frente.

ótima manhã de domingão pra você, mais um domingo na área, mais um domingão da educadora, tem muita música boa esperando por você. Vamos nessa que ainda não acabou.

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E o Domingão da Educadora está aqui para agitar a sua manhã de domingo, muita música, enquanto você prepara aquele almoço gostoso em família. Vamos ouvindo as melhores músicas gaúchas, bandas, música italiana, música alemã, enfim, só música tradicional para você.

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Muito bem, eu me despeço aqui, encerrando mais um Domingão da Educadora aqui nas ondas da sua 90,3 FM. Muito obrigado já pela sua audiência, por você estar.

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